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4: 9:21.
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0: Matheus Fernandes e Menos é Mais. Aí eu vou pra cima.
4: Nem

0: Maia.
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4: 9:41.
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0: Rocha, Zé e Cabo e Thiago.
1: Valeu, Israel Novaes.
0: Bom demais.
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7: Hora certa. 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

0: Salve de palmas pra gato, o rei.
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1: 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Pegou Thiago Carvalho, Wesley Safadão, arranhando o azulejo. Você

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4: 10h39.
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0: Maísa.
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18: 11:05.
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1: Felipe Amorim. 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
1: 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Thiago Carvalho e Zé Felipe. Eu vou beber, eu vou. 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
6: 11:21.
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0: 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Zé Felipe e Marcinho Sensação.

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4: 11:41.
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3: 00:21.
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4: 12:40. 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
2: O maior fenômeno da música sertaneja pra cantar com nós, nosso amigo Michel Teló.
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3: 1:20.
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4: Deixa eu perguntar um negócio pra vocês aqui, ó. Vocês tomaram golfe hoje ou não? Eu acho bom tomar, viu? A história aqui, ó.

0: gole aqui.
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3: Não dá pra ficar parado. Quer dançar? É que tá chegando. Pedro Paulo.
4: A

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2: Chegou mais um hit do Wesley Safadão. E sabe onde você tá ouvindo? Sabe onde ele prefere cantar? Aqui.

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1: 1h40. 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
2: Tá chegando mais um Modão do Haas! E pra cantar com a gente, João Carreiro e Capataz!
3: Ó, o trem deu até rima e ficou bom demais! João...

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7: Hora certa. 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
1: Turma do Orlandinho! Meu parceiro Orlandinho!

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3: 2:17.
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2: 2:20. 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
4: 2h40.
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4: 3:03.
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1: 3:22. 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
1: Vamos pra cima, turma, com tudo, hein, vai!

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1: Eu só te quero danadinha.
0: Danadinha, parceiro, vamos lá.
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5: 3h42.
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0: 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Vou falar.
1: Me deu um negócio só de imaginar a Anitta fazendo assim com a de mim.
0: Anitta!
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0: 3:51.
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5: 4:05.
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1: 4:10.
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1: 4:18.
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3: 4:22. 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
4: Estamos de volta!

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3: 4:29.
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5: 4h42.
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0: 5h23. 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

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Quem gostou, joga a mão e dá um grito, Salvador.

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13: 5h42. 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

Senhor, no silêncio desse dia que amanhece, venho te pedir a paz, a sabedoria e a força. Eu quero hoje, Senhor, olhar o mundo com os olhos cheios de amor. Eu quero ser paciente, compreensivo, prudente. Quero ver além das aparências teus filhos como o Senhor mesmo os vê. E assim, Senhor, ver somente o bem em cada um deles. Fecha meus ouvidos, Senhor, a toda calúnia. Guarda minha língua de toda maldade. Que só do teu amor se encha meu ser. Que eu seja bom e verdadeiro, para que todas as pessoas que se aproximem de mim sintam a sua presença. Pai, reveste-me da sua beleza, e que no decorrer desse dia eu possa amar o meu próximo como a mim mesmo. Senhor, a cruz não foi o fim, porque o Senhor continua vivo em nossos corações.

Ó Maria Santíssima, que em vossa imagem milagrosa de Aparecida espalhais inúmeros benefícios sobre o Brasil, eu, embora indigno de pertencer ao número dos vossos servos, mas desejando participar dos benefícios da vossa misericórdia, prostrado a vossos pés, consagro-vos o entendimento para que sempre pense no amor que mereceis. Consagro-vos a língua para que sempre vos louve e propague a vossa devoção. Consagro-vos o coração para que depois de Deus vos ame sobre todas as coisas. Recebei-nos, ó Rainha incomparável, o ditoso número dos vossos servos. Acolhei-nos debaixo da vossa proteção. Socorrei-nos em nossas necessidades espirituais e temporais, e sobretudo na hora da nossa morte. Abençoai-nos, ó Mãe Celestial, e com vossa poderosa intercessão fortalecei-nos em nossa fraqueza, a fim de que, servindo-vos fielmente nesta vida, possamos louvar-vos, amar-vos e render-vos graças no céu,

0: Neste domingo, 20 de setembro, iniciamos com você esta oração da manhã, dia de Santo André Kim, Paulo Chong e seus companheiros mártires. É o 25º domingo do tempo comum na liturgia da Igreja Católica. Não se esqueça de participar da Santa Missa neste domingo. E também rezamos o 7º dia da novena São Pio de Pietrelcina e um convite especial. Começar hoje a rezar a novena aos arcanjos Miguel, Gabriel e Rafael. Novena disponível no canal do YouTube Padre Alex Nogueira. Nós estamos na quaresma de São Miguel, mas você também é convidado a rezar conosco a novena a São Miguel. Hoje é o primeiro dia. Reze conosco, compartilhe com outras pessoas e vamos pedir a intercessão dos arcanjos em nossa vida. Neste momento, com muita esperança, rezemos. Em nome do Pai, e do Filho, e do Espírito Santo. Amém. Que a graça de nosso Senhor Jesus Cristo, o amor do Pai e a comunhão do Espírito Santo estejam sempre convosco. Bendito seja Deus que nos reuniu no amor de Cristo. Assim unidos, ouçamos o Evangelho deste domingo.
1: Não importa se não vem como esperava, orar costuma fazer bem.
0: Evangelho de Jesus Cristo segundo Mateus, capítulo 20, versículos de 1 a 16. Naquele tempo, Jesus contou esta parábola a seus discípulos. O reino dos céus é como a história do patrão que saiu de madrugada para contratar trabalhadores para a sua vinha. Combinou com os trabalhadores uma moeda de prata por dia e os mandou para a vinha. Às 9 horas da manhã, o patrão saiu de novo, viu outros que estavam na praça desocupados e lhes disse: "Ide também vós para a minha vinha, e eu vos pagarei o que for justo." E eles foram. O patrão saiu de novo ao meio-dia e às 3 horas da tarde e fez a mesma coisa. Saindo outra vez pelas 5 horas da tarde, encontrou outros que estavam na praça e lhes disse: "Por que estáis aí o dia inteiro desocupados?" Eles responderam: "Porque ninguém nos contratou." O patrão lhes disse: "Ide vós também para a minha vinha." Quando chegou a tarde, o patrão disse ao administrador: "Chama os trabalhadores e paga-lhes uma diária a todos, começando pelos últimos até os primeiros." Vieram os que tinham sido contratados às 5 da tarde e cada um recebeu uma moeda de prata. Em seguida vieram os que foram contratados primeiro e pensavam que iam receber mais. Porém, cada um deles também recebeu uma moeda de prata. Ao receberem o pagamento, começaram a resmungar contra o patrão: "Esses últimos trabalharam 1 hora só, e tu os igualaste a nós, que suportamos o cansaço e o calor o dia inteiro." Então o patrão disse a um deles: "Amigo, eu não fui injusto contigo. Não combinamos uma moeda de prata? Toma o que é teu e volta para casa. Eu quero dar a este que foi contratado por último o mesmo que dei a ti. Por acaso não tenho o direito de fazer o que quero com aquilo que me pertence? Ou estás com inveja porque estou sendo bom? Assim, os últimos serão os primeiros e os primeiros serão os últimos." Palavra da salvação. Glória a vós, Senhor. Esta parábola

0: contada por Jesus, dos trabalhadores que vão à vinha, cada um deles num horário do dia, e todos recebem a mesma quantia. E eis que os primeiros começam a ter inveja daqueles que chegaram por último, porque os primeiros trabalharam mais, os últimos trabalharam menos, e ambos ganharam a mesma quantidade. Por um lado, nós podemos dizer, nossa, mas isso pode ser uma injustiça. Mas vejam que os primeiros, eles estão alimentados pela inveja. O patrão quer ser bom com todos, e o que ele combinou com cada um, disse ser o justo. E de fato, ele havia combinado uma realidade com os primeiros, e depois combinou com os outros o que era justo, aquilo que ele queria fazer. A inveja, ela destrói o coração humano por dentro. Começa pequena, mas depois ela cresce. O que é a inveja senão a tristeza dos bens que eu não tenho e que o outro tem? Eu vejo que o outro tem, fico triste porque eu não tenho. E esta inveja, ela pode destruir seja uma família, seja o trabalho, seja a comunidade cristã. Nós precisamos lutar sempre contra esta tristeza que corrói o coração humano, exatamente porque vê o sucesso do outro, porque vê que o outro recebeu graças, que às vezes eu as queria, mas não recebi. Saibamos que diante da providência de Deus, Ele sabe o que é melhor para cada um, Ele sabe qual é o tempo de conceder o que é necessário para cada um. Sejamos nós humildes e fujamos sempre da realidade da inveja, porque esta destrói e corrói o coração humano. Deus é providente. Nós fomos convidados para a vinha do Senhor. Não importa o horário que chegarmos nesta vinha, Deus nos dará a justa recompensa se tivermos um reto coração, sinceridade e humildade. Que o Espírito Santo sempre o ilumine. Rezemos agora. Pai nosso que estais nos céus, santificado seja o vosso nome. Venha a nós o vosso reino. Seja feita a vossa vontade, assim na terra como no céu. O pão nosso de cada dia nos dai hoje. Perdoai-nos as nossas ofensas, assim como nós perdoamos a quem nos tem ofendido. E não nos deixeis cair em tentação, mas livrai-nos do mal. Amém. Ave Maria, cheia de graça, o Senhor é convosco. Bendita sois vós entre as mulheres, e bendito é o fruto do vosso ventre, Jesus. Santa Maria, Mãe de Deus, rogai por nós, pecadores, agora e na hora de nossa morte. Amém. Glória ao Pai, e ao Filho e ao Espírito Santo, como era no princípio, agora e sempre. Amém. Jesus, manso e humilde de coração, fazei o nosso coração semelhante ao vosso. O Senhor esteja convosco. Ele está no meio de nós. A nossa proteção está no nome do Senhor, que fez o céu e a terra. O Senhor Jesus Cristo esteja contigo para te proteger. Esteja à tua frente para te conduzir e atrás de ti para te guardar. Olhe por ti, te conserve e te abençoe. Amém. E a bênção de Deus Todo-Poderoso, Pai e Filho e Espírito Santo, desça sobre vós e permaneça para sempre. Amém. Que neste domingo você permaneça na paz e na alegria que vem de Jesus. Abençoado dia para você e sua família.
1: Abençoa, Senhor, as famílias. Amém. Abençoa, Senhor,
2: a minha também.
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2: Credicop informa a hora certa. 6:26.
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3: Olá, amigo e amiga ouvinte que sempre acompanha o nosso programa. Hoje vamos conversar sobre um tema interessante e que pode ajudar muito no dia a dia da sua família e da sua comunidade.
2: Você certamente já ouviu alguém dizer: não jogue lixo nas ruas, não desperdice água, separe o lixo, não compre animais silvestres. E sabe por quê? Porque tudo isso ajuda a preservar o meio ambiente.
3: Cuidar do meio ambiente é responsabilidade de todos, do poder público, das empresas e de cada cidadão.
2: A falta de cuidado com o meio ambiente tem causado problemas graves que afetam diretamente a qualidade de vida e a saúde de todos.
3: Por isso é muito importante ajudar a cuidar do planeta Terra, a nossa casa comum.

0: geração que vai chegar.
1: Ensinar as crianças a cuidar do meio ambiente é a melhor forma de construir um presente e um futuro melhores para elas mesmas.
2: A boa notícia é que esse cuidado com a natureza começa dentro de casa e com atitudes simples do dia a dia.
1: Sobre como podemos fazer isso, nós vamos conversar com o Eduardo dos Santos Soares, coordenador estadual da Pastoral da Criança do Estado do Pará. Eduardo, como as pessoas e o meio ambiente estão estritamente relacionados?
3: O Papa Francisco, ele ensinava que tudo está interligado. Ele reforçou isso na sua encíclica Laudato Si. E o ser humano, ele não está separado da natureza e que faz parte dela. Então, por isso, cuidar da criação é também uma forma de amar o próximo. Pois quando você cuida de tudo aquilo que compõe a natureza, inclusive o ser humano, que ele não está à parte disso, mas ele também é presença, é existência dentro desse ambiente da ecologia integral, quando você cuida também das pessoas, você também está cuidando da natureza. E quando você cuida da natureza, você também está cuidando das pessoas.
2: Eduardo, quais são os efeitos do desequilíbrio do meio ambiente, especialmente para a saúde das crianças?
3: Nós sabemos que as crianças são um público mais atingido em relação à crise socioambiental que nós estamos atravessando, seja no âmbito físico, no sentido das doenças relacionadas à poluição do ar, relacionadas à questão da água, do solo, né? Então, as doenças respiratórias, diarreia, desnutrição, são coisas que vêm acontecendo, que vão atingindo principalmente as infâncias. Além disso, a gente tem outros aspectos, né? Outros impactos na saúde emocional, na saúde mental, por exemplo. A gente observa o quanto que o estresse climático também dificulta o desenvolvimento das crianças.
1: Quais ações, Eduardo, bem concretas em casa, podem ajudar a preservar o meio ambiente e prevenir doenças?
3: Bom, nós podemos lembrar que algumas ações, algumas atitudes conseguem impactar em nível local, mas também, se isso é um modo de viver que se amplia, também consegue trazer transformações necessárias para a vida do planeta, como a economia de água e energia, ou evitar desperdício de alimentos, a separação corretamente dos resíduos, a eliminação de focos de água parada, a limpeza da casa e do quintal, o cultivo, né, de árvores e hortaliças são algumas das práticas que a gente poderia elencar dentro de várias outras.
2: Eduardo, como a família pode colocar em prática os 3 R's? Reutilizar, reciclar e reaproveitar.
3: O consumo responsável, né, como também o Papa Francisco nos lembra na Laudato Si, ele é um compromisso cristão. Então, a família pode trabalhar o reduzir, comprando apenas o necessário, evitando os desperdícios e consumir de forma consciente. O reutilizar, a gente poderia dizer que poderia, né, ser trazido para a prática familiar a nova utilidade de roupas, embalagens, móveis e outros objetos que às vezes são descartados, mas que ainda podem ser reutilizados. No reciclar, o separar papel, plástico, vidro, metal, para que retornem ao ciclo produtivo, né? Então, é direcionar isso que pode ainda ser reciclado para poder retornar a outras utilidades.

0: Eduardo, como fazer a reciclagem correta do lixo dentro de casa e para onde enviar o material reciclado quando não há coleta seletiva na comunidade?
1: Então, primeiro, é importante que faça a separação dos resíduos, sejam eles orgânicos, recicláveis, papel, plástico, metal e vidro, ou rejeitos. As embalagens, né, a gente pode, por exemplo, limpar e armazenar em local seco. E quando não há uma coleta seletiva, a comunidade ela pode estar organizando, né, mutirões, fortalecer a associação de catadores, buscar parcerias com cooperativas e dialogar com o poder público, né, para poder ampliar, para fazer chegar esse serviço que não é só importante, mas é necessário para todas as pessoas.
2: Eduardo, qual é a importância de fazer a compostagem?
1: A compostagem, ela transforma esses resíduos orgânicos em adubo, né? Então a gente devolve esses nutrientes à terra para que ela possa gerar outros alimentos. Então aquilo que pode parecer lixo, ele volta à terra para gerar mais vida. Então a importância disso é justamente reduzir o volume de resíduos, melhorar o solo e fortalecer as hortas, diminuir os impactos ambientais.
0: A Pastoral da Criança incentiva muito o cultivo da horta caseira. Eduardo, como isso pode ajudar a família em sua relação com o meio ambiente?
1: A horta caseira, ela ajuda, por exemplo, a promover uma alimentação saudável, a fortalecer a segurança alimentar com alimentos mais saudáveis. Ela aproxima as crianças da natureza, ela favorece o uso da compostagem, ela reduz os gastos da família e ela fortalece os vínculos familiares. Reciclando,

0: Uma ação que ajuda muito a preservar o meio ambiente é a reciclagem do lixo. A propósito, vamos ouvir o que a turma do Viva a Vida preparou sobre esse tema.
1: Lata, latinha, latão. Quem tem lata velha, garrafa, plástico e papelão. Lata, latinha, latão.
2: Tá bom, Turico, tá bom. Vamos parar com essa cantoria aí. Vamos logo colocar em prática aquilo que a gente aprendeu sobre a separação do lixo.
3: Olha aqui, Regina. Nós já temos uma porção de coisas que nós recolhemos. Olha aí, ó. Plástico, lata de alumínio e ferro, garrafa de refrigerante de vidro e PET, caixas de papel e papelão, jornais, revistas, livros, papel e outras coisas mais.
2: Que bom, Sandra. Ô, Tunico, será que dá pra você explicar pro pessoal como é que a gente separa esse lixo todo?
1: É muito fácil. Olha, nós temos aqui 4 latões coloridos.
3: Um azul.
2: Um vermelho.
3: Um verde.
2: E um amarelo.
1: E vocês querem saber o que vai em cada latão? Olha, no azul vai o papel, no vermelho vai o plástico, no verde nós colocamos vidro e no amarelo vai?
2: O metal.
1: O metal.
2: Parece complicado, mas não é não, gente.
3: E vocês podem em casa fazer uma divisão assim. Se você não tem latões, coloque em caixas. O importante é separar o lixo.
1: É, gente. E sabe que esse lixinho pode dar uma grana boa.
4: Vamos conversar com a Maria Inês Monteiro de Freitas, coordenadora nacional da Pastoral da Criança. Maria Inês, como a Pastoral da Criança orienta sobre a importância do cuidado com o meio ambiente?
5: Cuidar do meio ambiente ou da natureza começa dentro de casa, com atitudes simples que podem ser ensinadas às crianças desde cedo. Pequenos gestos como não desperdiçar água, apagar as luzes ao sair de um ambiente, separar e reciclar o lixo ajudam a formar uma consciência ecológica. Quando a criança participa dessas ações no dia a dia, ela aprende que suas escolhas fazem a diferença e que todos são responsáveis por cuidar do nosso planeta Terra. Os líderes da Pastoral da Criança orientam as famílias a educar para o cuidado com a natureza e também ensinar os valores como responsabilidade, respeito e amor pela vida. Assim, ao ensinar as crianças, estamos formando uma geração mais consciente, capaz de proteger e valorizar o mundo que Deus nos confiou. Cuidar da natureza e do meio ambiente é responsabilidade de todos.

0: Hoje está aqui no estúdio a Sueli Aires de Souza da Silva, coordenadora da Pastoral da Criança do bairro Tatuquara, em Curitiba, Paraná.
1: Sueli, como é que vocês motivam as famílias sobre a importância de cultivar uma horta caseira ou comunitária?
2: Nós temos a Associação de Hortas aqui no bairro, onde foi doado para a Pastoral da Criança 5 canteiros. Então nós levamos as famílias até esses canteiros, né, para mostrar para elas como que é feito o cultivo, para elas nos ajudar, mostrar para elas que em pequenos espaços a gente consegue, né, ter aí alface, couve, cebolinha, legumes. E na celebração da vida, nós levamos alimentos dessa horta e fazemos sucos naturais, né, saladas fresquinhas, mostrando para eles a importância, né, da alimentação saudável. E mostramos também que mesmo em casa é possível, em pequenos vasos, garrafa pet, em pequenos canteiros, é possível ter o cultivo desses alimentos, que pode reduzir aí, né, o custo da família e ter uma alimentação mais saudável. Viva a vida!
0: E agora chegou o momento de ouvir a mensagem amiga de Dom Frei Severino Klasen, arcebispo de Maringá, Paraná, e presidente da Pastoral da Criança.
3: Olá, amigos e amigas do Viva Vida. Nós vivemos nesse planeta Terra e precisamos cuidar bem dele. Sobretudo, cuidar para que esse planeta seja o espaço onde as nossas crianças possam brincar, crescer, se desenvolver e contemplar a beleza desse amor generoso de nosso Deus, que nos dá a natureza para ser conservada com responsabilidade por todos os seres humanos. Cuidar da natureza ou do meio ambiente envolve toda a família. Porém, os pais devem não só proteger o meio ambiente, como orientar as crianças a fazerem o mesmo. Ensinar as crianças a cuidar do meio ambiente dentro de casa é um passo fundamental para formar hábitos que vão durar a vida inteira, pois cria e fortalece a consciência ambiental de forma prática. O exemplo dos adultos é decisivo nesse processo, pois as crianças aprendem muito mais pelo que observam do que pelo que

0: programa Viva a Vida de hoje está terminando.
1: Obrigada pela sua audiência e até o próximo Viva a Vida.
0: Tchau, gente, e até lá.
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7: 6h53. 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
22: 7 horas.
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27: Moda bonita demais, parceiro.
28: É moda top demais. Simbora com nós.
27: Isso é Sérgio Henrique.

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5: 7h42.
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0: as músicas que você mais se identifica tocam o tempo todo por aqui. 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
1: Bom demais, né?
0: Ouvindo a Fiorella então?
1: Fechou.

0: tocando muito.
1: 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Agora na Nova Onda. Traia Véia e Murilo Ru.

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4: 8:10.
3: Tá.
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0: Certa.
1: 8h42.
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0: Neto e Cristian.
1: Escolho esse.
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0: Bom dia, bom dia, bom dia. 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Bom dia.
1: Mais um, querido. Vamos lá. Bom dia. Tudo ótimo. 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A gente está aqui pela TV Alterosa, também pela TVI, na cidade de Pará de Minas, além daquelas várias rádios que retransmitem o nosso sinal. A gente está na Rádio Cândido 10 FM em Divinópolis, na Rádio Cultura M7 Lagoas, na Rádio Tropical FM Lagoa da Prata, na Rádio Santana FM em Itaúna, na Rádio Nova Onda FM em Pitangui e também na Rádio Realidade FM na cidade de Formiga. E para você que nos acompanha também pelas nossas redes sociais e também pelo nosso YouTube, pelo Facebook, a gente também está ao vivo e boa sorte.
0: Bom dia para todos vocês. Diga pra gente, onde você está acompanhando a gente aqui? Coloque aí nos comentários, minha cidade, a gente vai registrar você ao longo do programa. Combinado? Agora o nosso bom dia. O bom dia da família Centro-Oeste Cap. E aí a gente começa pelas meninas.
1: Bom dia, Amanda. Bom dia, Gabriela. Bom dia, Letícia. E vamos dar bom dia também para nossa bancada. Já estou com o representante da Kev Capitalização, Paulo Diniz. Bom dia. Representando a Sérgio Stan, auditora Angelita Rodrigues. Bom dia. Da Central de Informática, Fernando, bom dia.
0: Manhã do dia 20 de setembro, domingo, estamos ao vivo. Confira aí as principais manchetes do seu Jornal Diário.
1: Vamos então para o destaque do Jornal Estado de Minas. Neste domingo, últimas notícias. Desconfiança no STF bate recorde.
0: 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Então, boa sorte para você. Vamos conferir como está o nosso painel. Já a gente vai falar sobre a premiação de hoje. Atenção, ó, bolinhas de 1 a 60. O painel agora está completo. Todas as bolinhas no nosso painel. E agora as meninas, por favor, trazendo para cá, para o nosso Globo da Sorte, porque em instantes o vento da sorte vai trazer a oportunidade. Serão 4 chances principais e ainda mais 10 dias da sorte.
1: É isso aí, Evandro. E cada um desses sorteios, 2 chances de você ganhar. Então, primeiro sorteio de hoje já tem 5 mil reais. No segundo, 10 mil. No terceiro, 15 mil. E aí no quarto sorteio tem 100 mil reais. E como o Evandro disse, são 4 prêmios principais e ainda 10 giros da sorte. Cada giro hoje, 1000 reais em dinheiro.
0: Bom, todo mundo pode ganhar. Todo mundo pode ganhar, é acreditar. É chamar a sorte vem se você acreditar, se você insistir, persistir. Tenho certeza que hoje pode ser o seu grande dia, mas tem que ter pensamento positivo, né, Fernanda?
1: Exatamente, tem que acreditar de verdade na sorte, claro. 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
0: Ó, nosso painel já está limpinho, atenção, ó. As bolinhas que estavam ali de 1 a 60, não mais. O painel já está limpinho porque todas elas já foram trazidas para cá. O nosso vento da sorte,
1: para trazer o primeiro sorteio de hoje, que é de 5 mil reais. Boa sorte para você.
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1: 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E agora, no primeiro sorteio, você já pode ganhar, sim, R$ 5 mil.
0: Agora, você aí,
1: chame a sorte, que a sorte vem!
0: Ligando. Gabi, ligando o vento da sorte. Tá valendo R$ 5 mil. 38 começou. 38 a primeira bolinha do nosso primeiro sorteio de hoje. 38 saiu. O 56 acaba de chegar. Bolinha de número 56, marquei. 56. Olha o 49 agora. Número 49. Bolinha de número 49, marquei. 49. Olha o 3. Agora o 3. Número 3. Bolinha de número 3, marquei. Número 3. Boa sorte. 14. Chegou. 14. Número 14. Bolinha de número 14, marque. 14, eu disse. Sai 14, chega o 57. Número 57. Bolinha de número 57, marque. 57. 8. Agora. 8. Número 8. Bolinha de número 8, marquei. Número 8. 52 agora. Número 52. Bolinha de número 52, marque. 52. 53. Chegou. 53. Número 53. Mais uma. Sai 53 e chega o 19. Número 19. Bolinha de número 19, marque. 19. Boa sorte. 17. Número 17. Bolinha de número 17, primeira chance de hoje. 1. Chegou. Número 1. Bolinha de número 1, primeira chance. R$ 5 mil. Chegou 50. Número

0: 50 agora. Bolinha de número 50, marque aí. 50. Centro de Cap 34. O número é 34. Fazendo muita gente mudar de vida. 7. Agora, 7. Número 7. Bolinha de número 7. Sai o 7. Chegou o 15. O número agora é o 15. Bolinha de número 15. Encontre e marque. Número 15. Vem sorte. 35. O número é 35. Bolinha de número 35. Marcou. Chegou o 12. Número 12 agora. Bolinha de número 12. Marque. Número 12. Boa sorte. 54. Chegou 54. Bolinha de número 54, marquei. 54, olha o 55 também. Número 55 agora. Bolinha de número 55, marque. 13. Mais uma. 13 agora. Bolinha de número 13, marque. Número 13. Boa sorte. 45 agora. 45. Bolinha de número 45, marquei. 45. Boa sorte com o número 10 também. Número 10. Bolinha de número 10. Marque. Número 10. Centro Asticap, prêmios todos os domingos. 47. Agora o 47. Bolinha de número 47, valendo 5 mil reais. 31. Agora, 31. Número 31. Bolinha de número 31. Saiu, chegou 30. Número 30. Bolinha de número 30. Marque aí, número 30. Eu disse. Número 30. Boa sorte com o número 27. Bolinha de número 27, marquei. 27, eu disse. Número 27, saiu, chegou 18, número 18. Bolinha de número 18, marque. 18, eu disse. Número 18, boa sorte. 5. O número é 5 agora. Bolinha de número 5, marque. Número 5. Bolinha de número 5, saiu o número 5. Saiu 5 e chegou 9. Número 9. Bolinha de número 9, marque. Número 9. Com o número 9. Vamos lá para o nosso painel eletrônico agora, Fernanda Ferreira.
1: Este é o nosso primeiro sorteio de hoje, valendo 5 mil reais em dinheiro. E neste momento, em nosso painel, temos 30 bolas sorteadas e nenhum título. Aguarda a bola da sorte, Evandro.
0: Seguimos, seguimos, porque a qualquer momento você aí, valendo 5 mil reais, o número que chega agora é o 60. Número 60. Bolinha de número 60, marcando, marcando, marcando e chamando a sorte. 41. Bolinha de número 41, marquei. 41. Boa sorte para você. Manhã de domingo, olha o 37. Chegou o 37. Número 37, marque. 37. Você com 5 mil reais na mão. 36 agora. Número 36. Bolinha de número 36, marque aí. 36, eu disse. Sai do 36 e chegou 28. Número 28. Com o número 28. Explodiu o coração agora, Fernanda.
1: Nós temos, Evandro, 3 títulos aguardando a bola da sorte.
0: A qualquer momento você comemorando o relógio cravado. Agora 9 horas, 11 minutos. Bom dia, bom domingo. 42 chegou. 42 agora. Número 42 é só marcar. 42, Fernanda.
1: 6 títulos aguardando a bola da sorte.
0: Vem, vem, vem, vem, vem, vem, vem, vem, sorte. Vem, sorte. 5 mil reais. O coração bate forte. 11. Número 11. Bolinha de número 11, Fernanda.
1: E temos também, Evandro, 11 títulos aguardando a bola da sorte.
0: O coração bate acelerado. 39 agora. Bolinha de número 39. É só marcar o 39, Fernanda.
1: 17 títulos aguardando a bola da sorte.
0: 5 mil. 5 mil. 5 mil reais na mão. 32. Acaba de chegar 32. Eu disse o 32.
1: E parou, parou, parou.
0: Com a sorte.
1: Primeiro sorteio de hoje e um título carimbado com a sorte. Vamos lá conhecer quem é o primeiro sortudo desta manhã de domingo. 5 mil reais para o título de número 83.888. As dezenas 5, 8, 9, 14, 15, 17, 18, 27, 28, 30, 32, que foi a nossa bola da sorte. 34, 37, 41, 42, 47, 50, 52, 53, 56. E o nosso ganhador do primeiro sorteio de hoje é Miriam, Miriam Teixeira Nigel. Ela é do bairro Del Rey, cidade de Divinópolis. Ela adquiriu com a Maria G. Santos, que é a nossa vendedora pé quente. E se por acaso você conhece a Miriam Teixeira do bairro Del Rey, na cidade de Divinópolis, você pode ganhar R$100.

0: É só trazer a nossa sortuda enquanto ainda estivermos ao vivo aqui na TV Alterosa. Até às 10 da manhã, a gente está te esperando. Miriam, parabéns!
1: Aí, gente, de sorte, com 5 mil reais, ganhou. É de Divinópolis, e aí, então a nossa caravana já começa dentro de casa. Já começa fazendo aquele auê dentro de casa.
0: Exatamente.
1: Já começamos pela Miriam.
0: Miriam, estamos te esperando aqui, bairro Del Rey, pertinho. Eu moro pertinho, inclusive.
1: Vem, vem, vem.
0: É mesmo. Eu cheguei logo, coladinha ali, ó. Tá pertinho de casa.
1: É vizinha já, ó.
0: Vem, Miriam.
1: Já prepara o café depois. Isso. E aí ela sai daqui e já passa.
0: Passa por aí. Vai ser um prazer. E, gente, domingo que vem a gente tá de volta. E sempre com prêmios em dinheiro. Então, confira.
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0: 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Já está lá, já está disponível para você.
1: Vamos para o nosso segundo sorteio, a segunda chance de você ganhar no programa de hoje. 10 mil reais, está pedindo licença.
0: Está pedindo licença e o painel, inclusive, está limpinho.
1: Atenção, as bolinhas que estavam ali de 1 a 60, não mais, o painel já está limpinho mesmo. Nenhuma das bolinhas ali, porque todas já estão aqui novamente. Já voltaram, já estamos prontos para o nosso segundo sorteio.
0: Vamos lá dobrar essa premiação, agora são 10 mil reais. Segundo sorteio de hoje, boa sorte.
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1: Então, desde já o nosso muito obrigado a você que acredita na sorte, você que está sempre com a gente aqui todos os domingos dizendo eu vou ganhar, mas principalmente eu estou ajudando a Acon. Então, nosso muito obrigado. E obrigado e atenção, inclusive, a gente pede.
0: Sim, infelizmente, a gente precisa pedir sua atenção para que você se proteja. O que que, infelizmente, tem acontecido? Gente, golpistas, eles têm ficado cada vez usando estratégias mais mirabolantes para tentar...
1: Tem tempo, né, Fernanda?
0: Tempo. E aí, agora eles estão aplicando golpes, inclusive em pessoas que já ganharam com o nosso Centro-Oeste
1: Cap. É a nova modalidade, eles vão se aperfeiçoando.
0: Então, se você receber qualquer mensagem dizendo que você foi um sortudo, que você foi contemplado novamente com o Centro-Oeste Cap e pedindo para que você acesse links para confirmar dados e afins, por favor, gente, não acessem esses links, porque trata-se de um golpe. O Centro-Oeste Cap nunca vai te enviar qualquer tipo de link para acesso, para que você encaminhe os seus dados. E caso você seja um sortudo, está em dúvida, realmente eu ganhei? Acesse o nosso site e também o nosso aplicativo. Lá tem a listagem oficial de todos os ganhadores. Ou então você pode ligar também para o telefone da nossa sede.
1: Pronto, é fácil. Você não vai cometer nenhum transtorno, você não vai ficar na dúvida, dizendo assim, ah, mas eu posso desligar o telefone agora? Eu vou ser antissocial. Não! Peça assim, olha, vou desligar, vai lá no site, verifique todas as informações, entre em contato. Olha, acabaram de ligar para mim aqui, dizendo que eu ganhei outra vez, porque agora tem essa modalidade, que
0: essa
1: é
0: modalidade.
1: Ligar, entrar em contato com quem já ganhou, porque aí com as informações, eles... se dão o trabalho de fazer uma arte, uma imagem, manda para o seu telefone dizendo, olha, parabéns, clique aqui. É aí que você deve tomar cuidado.
0: Exatamente. Inclusive, usando a logo do Centro-Oeste Cap, todo o WhatsApp deles também vai vir identificado como Centro-Oeste Cap. Gente, mas trata-se de um golpe. Então, muita atenção, se proteja e nos ajude a espalhar essa informação.
1: Conte para todo mundo. Na dúvida, 190. Pode ligar. Denuncie. E entre em contato com a gente vai fazer questão também de procurar mais detalhes, combinado? Boa sorte com o nosso segundo sorteio, que está pedindo licença agora, Fernanda.
0: 10 mil reais, e por aqui, ó, tá tudo em ordem.
1: Vamos conferir como está o nosso painel, atenção, as bolinhas que estavam ali de 1 a 60 não estão mais, estão todas aqui. Estamos prontos para o prêmio de 10 mil reais agora.
0: Agora é só chamar a sorte e você, que comprou, ajudou a Com, pode ganhar agora.
1: Boa sorte para você, tudo pronto, então você aí, chame a sorte, que a sorte vem. Ligando! Vento da sorte agora, valendo 10 mil reais. A Gabi já ligou, tudo pronto. 5 pra gente começar. Número 5 agora. Bolinha de número 5, marquei. Número 5, eu disse. Boa sorte com o número 21. Bolinha de número 21, marque. 21, eu disse número 21. É só marcar o 21, eu disse. Número 21 saiu, 35 chegou. Número 35. Bolinha de número 35, marque o 35. E agora o número que chega é o 10, de 10 mil. Número 10, de 10 mil reais. Bolinha de número 10. Sai número 10. Chega mais uma. O número que chega é o 12. Tenho 12. Número 12. Bolinha de número 12, marquei. Número 12, eu disse. O número 12 saiu. Chegou o número 48 agora. Bolinha de número 48, marquei. 48, eu disse. Número 48, é só marcar. 51 agora. Número 51, marquei. Bolinha de número 51. Boa sorte com o 37. O número 37 chegou também. 10 mil. 10 mil. 37. E agora, 25. Número 25. Bolinha de número 25, marque. 25, eu disse. 10 mil reais valendo, olha o 23. Agora, 23, número 23. Bolinha de número 23, 10 mil reais na mão a qualquer momento. O número é 45 agora. Bolinha de número 45, marque. 45, eu disse. E o número é 52 agora. Número 52. Boa sorte, 52. Sai o 52. Chega o 18. Número 18. Bolinha de número 18, marque. 18. Olha o 39 aí. Número 39. Bolinha de número 39. Marque 39. E o número que chega? 1. O número é 1 agora. Bolinha de número 1. Marcou? Número 1 saiu. O 26 chegou. Número 26 agora. Bolinha de número 26. Marcando. E chamando a sorte. 13. Número 13. Bolinha de número 13, marque. Número 13, olha o 60 também. Número 60. Bolinha de número 60, marque aí. Segunda chance. Número 60. Segundo sorteio. 58 agora. Número 58. Bolinha de número 58, marque aí. 58. Olha o 50. Número 50.
7: Bolinha de número 50, marque aí. 50. Boa sorte. 47 agora. O número é 47. Bolinha de número 47, marque o 47. Olha o 53 também. Número 53 agora. Bolinha de número 53, é só marcar. 53. Olha o 6, agora.

0: 6. Número 6. Bolinha de número 6, marquei. Número 6. Vem sorte. 27. Número 27. Bolinha de número 27. Marcou. 27 saiu. 17 chegou. Número 17 agora. Bolinha de número 17, marque. 17. Olha o 41 também. Número 41. Bolinha de número 41, marque. 41, eu disse. 3. Chegou. 3. Número 3. Bolinha de número 3, marque. Número 3. 11. Agora. 11. Número 11. Bolinha de número 11, marquei. Número 11. Eu disse 11, agora 36. O número é 36. Bolinha de número 36, marque. 36. Boa sorte, 24. Número 24. Bolinha de número 24. Com ele, a gente vai para o nosso painel eletrônico. Com o número 24, é hora de conferir como está o nosso painel agora. Fernanda Ferreira.
1: Estamos em nosso segundo sorteio de hoje, valendo 10 mil reais em dinheiro. E neste momento, em nosso painel, 30 bolas sorteadas e nenhum título aguarda a bola da sorte. Evandro!
0: Vem! Sorte! Chame que a sorte vem. 7. Chegou 7. Número 7. Bolinha de número 7. Marque. Número 7. Vem sorte. Vem 10 mil. 40. Chegou 40. Número 40. Bolinha de número 40. É só marcar. 40, eu disse. Número 40. E agora 38. O número é 38. Com o número 38, o coração apareceu aí, Fernanda.
1: Apareceu, Evandro. Temos um título aguardando a bola da sorte.
0: A qualquer momento, você comemorando, porque agora o coração bate acelerado. 4. Número 4. Bolinha de número 4, marque. Número 4, 10 mil. 10 mil reais, 49 chegou. 49 agora, número 49, Fernanda.
1: Dois títulos aguardando a bola da sorte.
0: Você com 10 mil reais na mão. O número que chega é o 34. Número 34 agora, Fernanda.
1: Seis títulos aguardando a bola da sorte, Evandro.
0: Vem sorte. Tem que chamar forte. Chame a sorte aí. 43. Número 43, bolinha de número 43. Marque o 43, Fernanda.
1: Subiu para 16 títulos aguardando a bola da sorte.
0: As bolinhas pipocando ali. Venha boa. Número que chega, anote. 19. Número 19. Bolinha de número 19. Marque o 19.
1: E parou.
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1: Segundo sorteio de hoje, um título carimbado com a sorte. Então alguém sozinho levou esse prêmio de 10 mil reais. E aqui no nosso painel já temos o título contemplado, que é 9.480. As dezenas 1, 3, 4, 5, 12, 17, 19, bola da sorte. 24, 25, 26, 35, 37, 39, 40, 43, 47, 48, 49, 51 e 53. E o nosso ganhador de 10 mil reais no segundo sorteio de hoje é Valdivina Maria Ribeiro de Freitas, bairro Serra Verde, novamente cidade de Divinópolis. Ela que adquiriu no ponto do fazendeiro, foi o nosso ponto de venda pé quente. E a Valdivina do bairro Serra Verde, conhece essa sortuda? Você também pode ganhar 100 reais, a gente está esperando a Valdivina aqui enquanto a gente estiver ao vivo. Parabéns!
0: Gente de sorte em Divinópolis comemorando. Bom, eu não ia deixar. Se você pode sair e passar na casa da Miriam para tomar um café...
1: Você pode passar...
0: Posso passar na casa da casa da Valdivina.
1: E lá no Serra Verde, que já é caminho para sua
0: casa.
1: Tô ali
0: pertinho, olha aí. Valdivina, parabéns para você. Mais uma de sorte em Divinópolis comemorando agora 10 mil reais. Parabéns,
1: duas sortudas, as duas da cidade de Divinópolis, bairro Del Rey, bairro Serra Verde. E você também ainda pode ganhar, porque a gente tem ainda o terceiro, quarto sorteio de hoje e ainda 10 giros da sorte, ou seja, ainda mais 12 chances de você ganhar. E domingo que vem, também mais chances para você. Confira.
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3: E agora tem 15 mil reais. A gente melhora um pouquinho mais. Ó, tá subindo. 15 mil reais, terceiro sorteio. Tá pedindo licença o nosso painel. Como está? As bolinhas de 1 a 60. Bolinhas que estavam ali, bolinhas que estavam ali, agora estão aqui, ó. Todas prontas, já estamos com tudo pronto para o nosso terceiro sorteio.
4: 15 mil reais em dinheiro, mais uma chance para você. Boa sorte.
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3: Tudo pronto por aqui. Você aí? Chame a sorte, que a sorte vem. É a terceira oportunidade, Lelê. Letícia ligando o vento da sorte. Tá valendo! Agora 15 mil reais. Boa sorte. Chegou 38 pra gente começar. Número 38 encontrei no terceiro quadradinho. Marcando e chamando a sorte. Sai o 38 e chegou 18. Número 18 agora. Bolinha de número 18, marquei. 18, eu disse. Número 18, é só marcar. 47 agora. Bolinha de número 47, marquei. 47, eu disse. Número 47. E agora, o número que chega é o 7. Número 7. Bolinha de número 7, marque. Número 7. Boa sorte. Número 7, saiu, chegou o 8. Número 8 agora. Bolinha de número 8, marquei. Número 8, eu disse. Bolinha de número 8, é só marcar. 15 agora. Número 15. Bolinha de número 15, marque. Número 15. Boa sorte. Sai o 15. Chegou 46. Bolinha de número 46, marque. 46, eu disse. Número 46, saiu. Número agora, 33. Bolinha de número 33, marque. 33. Número 33, boa sorte. 9. Número 9. Bolinha de número 9, marque. Número 9, eu disse. Bolinha de número 9, sai o 9 e chega o 53. Bolinha de número 53, marque. 53. Boa sorte. 3 agora. Número 3. Bolinha de número 3, marque. Número 3. Boa sorte. 37. Número 37. Marcando no terceiro quadradinho agora. Valendo 15 mil reais. 17. Número 17. Bolinha de número 17.

0: ataque. 17. Mais uma. 14. Agora, 14. Número 14. Bolinha de número 14, marcando, marcando, marcando. 24 agora. Número 24. Bolinha de número 24, marquei. 24. Boa sorte com 36. O número é 36. Bolinha de número 36, marque o 36 e chegou 2 também. Número 2 agora. Bolinha de número 2, marque. Número 2. Boa sorte com 48. Bolinha de número 48, marque. 48. Número 48 é só marcar 56. Bolinha de número 56, marque 56. Boa sorte com o número que chega aos 54. Bolinha de número 54, marque 54, disse. Vem sorte, vem sorte. 6. Chegou 6. Número 6. 15 mil reais. Olha o 30. Número 30. Bolinha de número 30, só marcar. Número 30. Vem mais uma, número que chega ao 13. Número 13. Bolinha de número 13, encontre e marque o 13. Agora o 16. Número 16. Bolinha de número 16, marque. 16, eu disse. Mais uma, 57. Agora, 57. Número 57. Bolinha de número 57, olha o 20. Chegou o 20 agora. Número 20. Bolinha de número 20, marque. Número 20. Boa sorte com o número 40. Número 40. Bolinha de número 40 é só marcar. Número 40. Boa sorte com o número que chega. 39. Número 39. Bolinha de número 39, marque. 39. Saiu 12, chegou. Número 12 agora. Bolinha de número 12, marque. Número 12. Vai chamando a sorte aí. Chegou 27 também. Número 27 agora. Bolinha de número 27 com ele. Com o número 27, é hora de irmos para o nosso painel eletrônico. Fernanda Ferreira.
1: E este é o nosso terceiro sorteio de hoje, valendo 15 mil reais em dinheiro. E neste momento, em nosso painel, 30 bolas sorteadas e nenhum título. Aguarda a bola da sorte, Evandro.
0: 9 horas 35 minutos agora. Bom dia, bom domingo e boa sorte com 15 mil reais. Tá valendo agora. 43. Número 43. Bolinha de número 43, marque. 43, eu disse. Sai 43 e chegou 49. Número 49. Bolinha de número 49, marque aí. 49, eu disse. Número 49 é só marcar. Boa sorte com o número 11. Bolinha de número 11. Encontre e marque aí. Número 11, eu disse. Boa sorte. Centro-Oeste Cap. Sai o 11 e chega o 31. O número é 31. Bolinha de número 31. Explodiu, explodiu. Coração! Apareceu aí, Fernanda.
1: Apareceu, Evandro. Temos o primeiro título aguardando a bola da sorte.
0: Vem sorte, vem sorte, vem sorte. 15 mil, 15 mil. O coração agora apareceu, batendo forte. 52, número 52. Bolinha de número 52.
1: Isso, já parou, parou, parou. E esse sortudo aqui, ó, foi... bem rapidinho, tava com pressa. E já ganhou 15 mil reais no nosso terceiro sorteio de hoje. Então vamos lá pro painel, porque o título contemplado é 5.128 e as dezenas 3, 6, 7, 8, 11, 16, 17, 18, 27, 30, 31, 33, 37, 38, 40, 47, 48, 52, que foi a nossa bola da sorte, 54 e 56. Vamos então revelar quem é o sortudo, nosso terceiro sorteio de hoje, 15 mil reais para Verilton J. Oliveira. J. Oliveira, o bairro é Amazonas, cidade de Abaeté, e ele adquiriu na sorveteria da Imone, é isso? Cremone, ai, obrigada, gente, desculpa. Sorveteria Cremone e o Verilton da cidade de Abaeté ganhou 15 mil reais, parabéns!
0: De sorte, comemorando em Abaeté. Alô, Abaeté, um abraço para vocês aí, obrigado pelo carinho e parabéns, o sortudo de 15 mil reais na mão.
1: 15 mil reais em dinheiro pro nosso sortudo, a gente passou duas vezes por Divinópolis.
0: Olha aí, agora Abaeté.
1: Vamos para a cidade de Abaeté e nós temos muitos abraços para mandar,
0: opa,
1: né?
0: Opa, abraços, abraços, abraços, acompanhando o Centro-Oeste Cap, obrigado. O Célio Galvão está acompanhando a gente lá em Pará de Minas.
1: Abraço, Célio. E tem gente aqui em Divinópolis também, no bairro Esplanada. A Regina, a

0: Lorena Amarildo. Catinha, que é o Amarildo?
1: Catinha.
0: Catinha.
1: Isso, exatamente, é conhecido como Catinha.
0: Ah, é?
1: É. O Amarildo só é conhecido como Catinha lá na Esplanada.
0: Mesmo?
1: Se falar Amarildo, ninguém sabe.
0: Ninguém sabe.
1: Catinha, todo mundo sabe.
0: É porque eu tenho uma Catinha, amiga minha, mas é a Cátia. Eu que chamo ela de Catinha.
1: Entendi.
0: Agora eu conheço o Amarildo também.
1: Tem a...
0: Dalva, no Belvedere.
1: A Dalva disse que é apaixonada, acompanha o Centro Esticar, está sempre assistindo o Evandro Araújo.
0: Ah, o Araújo? Abraço pra ele também, né?
1: Um abraço.
0: Pro Massa também. Pra todos os Evandros desse país.
1: Não é o Araújo, não?
0: Não,
1: não. Não. É o Evandro Massa.
0: Esse aqui é Massa, tá? Esse aqui é um outro, mas ele é mais legal, inclusive.
1: Um abraço. Inclusive, o Evandro Araújo também acompanha o Centro Esticar.
0: Acompanha o Centro Esticar.
1: Um abraço pra você, meu querido.
0: E eu, inclusive, adoro acompanhar ele pelo Instagram, porque ele posta umas coisas assim antigas.
1: As curiosidades.
0: Ele tem um arquivo sensacional. Adoro.
1: Um abraço pra ele.
0: E tem abraço também pro senhor Antônio, do bairro Anchieta, aqui na cidade de Divinópolis. Ah, gente, ele é cunhado. Ó.
1: Ó. Ó.
0: Mandou aqui, ó. Ele é colega da...
1: Ó, gente.
0: Ele é colega da... Da dona Geralda, que trabalhou no evento de esporte. A dona Geralda é minha mãe.
1: Ah! Oh, que coincidência.
0: Ei, seu Antônio, pode deixar que eu vou entregar esse abraço também pra minha mãe. Adorei. Abraço também, sabe pra quem? Pra mãe do nosso querido Ricardo Silva. A dona Lourdes.
1: Dona Lourdes. Beijão pra senhora, viu?
0: E especial pro Naldinho, nosso amigo Naldinho.
1: Gente boa.
0: Gente boa demais. E mandou aqui pra mim assim, ó, garrado. Quem tá garrado, Naldinho? Garrado no Centro Esticar, né?
1: Abraço pra
0: vocês, gente. Essa lista aqui acabou, mas
1: acabou.
0: Tem...
1: Essa, pessoas essa. Que estão acompanhando a gente pelo Facebook,
0: essa.
1: Pelo YouTube também, obrigado, viu?
0: Tem muita gente nos acompanhando também pelas... Ai, falando nisso, gente, se você ainda não nos segue lá no nosso Instagram, faz favor...
1: Por favor.
0: De acompanhar,
1: queremos
0: gente.
1: Queremos aumentar esse número de seguidores e aí contar para todo mundo. E a gente apresenta lá no nosso Instagram os ganhadores.
0: Uhum.
1: Uma outra versão, um bate-papo mais descontraído, nada muito acelerado. Ali você acaba conhecendo as histórias de pessoas reais. Estão lá no nosso Instagram, procure lá pro seu.
0: Agora isso aqui, ó, que é utilidade pública.
1: Sim.
0: A Sheila Castro, que é lá de Vargem Bonita, tá chamando todo mundo para ir para lá, porque tá rolando festival gastronômico da Serra da Canastra.
1: Olha!
0: Lá na cidade de Vargem
1: tá
0: Bonita.
1: Sofrendo lá.
0: E ela falou que ainda dá tempo de ir.
1: Sheila.
0: Juro, queria. Serra da Canastra, gastronomia.
1: Só queria.
0: Só tem coisa boa. Nossa! Que delícia,
1: um
0: aproveitem, gente.
1: Um abraço pra vocês, tá bom? Bom, pessoas que estão acompanhando a gente, lembre-se de colocar a cidade e a gente vai registrando aqui ao longo do programa. Combinado? Domingo que vem tem mais 100 mil reais em dinheiro te esperando no quarto sorteio. Programa recheado de muitos prêmios. Confira aí.
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1: Já imaginou você com 100 mil reais na mão? É agora. 100 mil reais, está pedindo licença o nosso quarto sorteio. Conferindo aqui o nosso painel, atenção, as bolinhas de 1 a 60. Painel limpinho e todas as bolinhas aqui, ó. Relaxando, estão descansando. Fazer um carinho nelas aqui.
0: Você vai fazer um carinho?
1: É, porque aí...
0: Você é um homem muito carinhoso, né, Evandro? Bom, pessoa boa, coração bom. E você também? que tem um bom coração. Comprou seu título? Você pode ganhar agora 100 mil reais que está chegando quase sorteio.
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0: Continue fazendo bem, porque aqui, quando você faz o bem, você também muda de vida, porque você concorre a prêmios em dinheiro. E aqui a gente quer ver mudança de vida, mas é para melhor. A gente não quer dar notícias com isso e é por isso que a gente quer que você se proteja contra os golpistas, não é mesmo, Evandro?
2: Tem muita gente aplicando golpes, tem muita gente com tempo para isso, entrando em contato com você, descobrindo o seu número de telefone, dizendo que você ganhou ou que você é um novo sortudo ou mesmo que você já ganhou outra vez. E aí eles inventam de tudo para que você clique e eles tenham acesso ao seu celular para obter mais detalhes, outras informações e até mesmo acessar os seus dados bancários.
0: Exatamente. Então, muito cuidado com esses golpes. Não cliquem nos links que vocês receberem. Não preencham os seus dados através desses links e, principalmente, não façam nenhum tipo de pagamento. Porque aqui no Centro-Oeste Cap, quando você ganha, você não tem que pagar para receber o seu prêmio. 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No mesmo dia a gente já tenta entrar em contato, mas a gente não vai pedir para que vocês façam, gente, qualquer tipo de pagamento, depósito, PIX e afins.
2: Deixe a ansiedade de lado, seja mais pela razão, vá mais pela razão, entre em contato com a gente te explica. Ansiedade é aqui que você tem que ficar bem ansioso, como agora que está chegando o prêmio de 100 mil.
0: Quarto sorteio, 100 mil reais, e você pode ganhar agora, e a gente está torcendo por você.
2: Isso é agora, você aí, chame a sorte, que a sorte vem. Cem mil. Lelê, ligando o vento da sorte, por favor. Letícia, agora tá valendo. Primeira bolinha do nosso quarto sorteio é a de número 12. Marque, número 12, tá valendo. É agora, 100 mil, imagine você. 100 mil reais. 23, bolinha de número 23, encontre e marque. 23, eu disse. Número 23 marcou, chegou 15. Número 15 agora, bolinha de número 15, encontre e marque aí. Número 15, 100 mil reais. 42, bolinha de número 42, marque. Número 42, chegou mais uma, 16. Número 16, bolinha de número 16, marque. Número 16, boa sorte, 56 agora. Número 56, bolinha de número 56, marque 56. E o número que chega ao 29, se você tem, marque 29. Bolinha de número 29, marque 29, eu disse. Boa sorte com o número 50. Número 50, bolinha de número 50, quarto sorteio. Agora tem 100 mil reais, 7. Número 7. Bolinha de número 7, marque aí. Número 7, olha o 28 também. 28, eu disse. Número 28, marcou? O 28 saiu. Chegou mais uma, é o 48. Número 48. Bolinha de número 48, quarto sorteio. Olha o 57 agora. Número 57. Bolinha de número 57, é só marcar o 57. E agora o 17 chegou. Número 17. Bolinha de número 17, marque o 17. Boa sorte com o 36. Bolinha de número 36, marque aí. 36, eu disse. Número 36 saiu, 4 chegou. Número 4 agora. Bolinha de número 4, marque aí. Número 4, eu disse. Boa sorte. 37. Número 37. Bolinha de número 37, marque. 37, eu disse. Mais uma. 20. O número é 20.

0: Agora, bolinha de número 20, marque, número 20, Centro Chicap 51 agora, número 51, bolinha de número 51, marque o 51, e agora 54 também, número 54, 100 mil, 100 mil, 54 saiu e chegou o número 2, número 2 agora. Bolinha de número 2, bolinha de número 2, marque o 2, e agora 52, número 52, bolinha de número 52, é só marcar o 52, chegou também o 30, número 30, encontre aí no quarto quadradinho, número 30, sai o 30, 34 chegou, número 34, bolinha de número 34, marque 34, e o 46 chegou também, número 46, bolinha de número 46, marque 46, olha o 33 agora, número 33, bolinha de número 33, marque 33, olha o 22, chegou o 22, número 22, bolinha de número 22, 100 mil, 100 mil, 100 mil, 100 mil! Número que chega ao 6. Número 6. Bolinha de número 6, marque. Número 6. Boa sorte. Mais uma. O número que chega é o 13. Número 13. Bolinha de número 13, marque aí. Número 13. Boa sorte. Quarto sorteio. O tão esperado quarto prêmio. É agora, 49. Número 49. Bolinha de número 49, é só marcar. 49, eu disse. Boa sorte. Mais uma. O número é 9. Tem 9. Eu disse 9. Marcou. Número 9 agora. Com o número 9, Fernanda Ferreira, como está por aí?
1: E chegamos ao nosso quarto sorteio de hoje, valendo 100 mil reais em dinheiro. E neste momento, em nosso painel, já temos 30 bolas sorteadas e nenhum título aguarda a bola da sorte. Evandro!
0: A qualquer momento, você comemorando com o Centro-Oeste Cap pode ser a sua grande chance, 100 mil reais. 38. O número é 38. Bolinha de número 38, marque. 38, eu disse. 38, é só marcar o 38 e tem o número 21 que acaba de chegar. Número 21 agora. Bolinha de número 21, marque. 21, eu disse. O 21 saiu e chega agora o número 39. O número é 39. Bolinha de número 39 com ele. Com 39, o coração apareceu aí, Fernanda.
1: Temos aqui, Evandro, um título aguardando a bola da sorte.
0: Agora ele bate acelerado, ele bate forte. Número que chega, 3. Número 3, 100 mil reais, número 3. Bolinha de número 3, 100 mil, 100 mil, 100 mil, 100 mil reais. 35 agora, número 35, bolinha de número 35, marque o 35, Fernanda.
1: Quatro títulos aguardando a bola da sorte.
0: Você aí, chame a sorte, que a sorte vem, 100 mil reais. 44 agora, bolinha de número 44, é só marcar 44, Fernanda.
1: Já temos 9 títulos aguardando a bola da sorte.
0: Quarto sorteio. 100 mil reais e o coração descompassado é agora. 41, bolinha de número 41, marque aí o 41.
1: E parou, parou, parou.
0: Com a sorte.
1: E no nosso quarto sorteio de hoje, um título contemplado. Então alguém está levando sozinho esse prêmio de 100 mil reais em dinheiro. E aqui no nosso painel temos o número do título, que é 48.962. E as dezenas 2, 3, 6, 12, 13, 16, 22, 28, 29, 30, 34, 35, 38, 41, que foi a nossa bola da sorte. 44, 46, 48, 54, 56 e 57. E o nosso ganhador de 100 mil reais, a gente revela então, que é Solene ou Dolene. Solene? Maria de Campos. Solene Maria de Campos, ela é do bairro Loteamento e a cidade é Pompéu. Nós não temos o ponto de venda, mas a nossa sortuda da cidade de Pompéu faturou sozinha 100 mil reais. Parabéns!
0: Gente de sorte, mais alguém feliz e mudando de vida com o seu Flávio. Solene na cidade de Pompéu ganhou 100 mil reais sozinha. com R$10 apenas.

0: Exatamente, gente. Então tivemos duas sortudas da cidade de Divinópolis. Sortudo na cidade de?
1: Abaeté.
0: Abaeté. E agora?
1: Pompéu.
0: Pompéu. Fechando então os nossos prêmios principais, mas a gente ainda tem mais 10 chances, porque vai chegar agora o nosso giro da sorte. 10 prêmios, R$1.000 em cada giro que você concorre através do número do seu título.
1: Então boa sorte pra você, isso é agora e giro! Chances, R$1.000 em cada giro da sorte. Giro! Atenção, primeiro giro da sorte. Dezenas 25, 43 e 13. O título 4.313. Luiz Alberto de Castro Menezes. Ele é de Paineiras. Ganhou com seu plasticap a Jerusa, professora. Ela foi a vendedora até quente. Luiz Alberto, R$1.000 na mão.
0: E o segundo giro da sorte vem chegando com mais prêmios de R$1.000, 015617, 15.617 é o título da Maria Aparecida da Silva Almeida. Ela é de Bom Despacho e adquiriu com... Não temos o vendedor, mas parabéns.
1: Terceiro giro da sorte agora. Girou, atenção, dezenas 38, 81 e 21. Título 138.121. Cícera Henrique Santos Firmino é de Nova Serrana. Com o aplicativo, faturou R$1.000. Parabéns!
0: Quarto giro da sorte chegando agora com as dezenas 41, 93 e 43. O título é 169.343. Carlos Alexandre Pereira, de Córrego Fundo, que adquiriu pelo aplicativo e ganhou.
1: Quinto giro da sorte, mais R$1.000. Estamos no meio do caminho. Girou, atenção, dezenas 02, 58 e 72. O título 25.872 é do Vicente Pinto Lara. Ele é de Cláudio e adquiriu no Salão do Gugu. Parabéns, Vicente, R$1.000 na mão.
0: Sexto giro da sorte. Vamos para as mais dezenas sorteadas 42, 21 e 64. O título é 172.164. Michele Nayara Reis Duarte, da cidade de Arcos, ele também adquiriu pelo aplicativo.
1: Sétimo giro da sorte, mais R$1.000. Girou, dezenas 14, 13, 63. Título 141.363. O Armando José Teixeira, ele é de Formiga. O Armando com o aplicativo faturou R$1.000. Parabéns.
0: Oitavo giro da sorte. Vamos para mais uma chance de você ganhar. 140380. Título 140.380. Nayara Ramos de Freitas Mourão, da cidade de Itaúna. Também faturou através do aplicativo.
1: Vem sorte, chame, chame a sorte! Nono giro da sorte, agora dezenas 00, 40, 92, o título 4.092. Parabéns, Lourdes Aparecida Araújo Neves. É. Parabéns para ela. É de Abaeté com o...
0: Antônio
1: Gomes, vendedor Pé Quente. Parabéns para ele. A Lourdes faturou R$1.000.
0: Fechando então a nossa premiação, vamos para o nosso último giro da sorte. A sua última chance de ganhar R$1.000, 077451. O título é 77.451. Robson Alves dos Santos, da cidade de Pará de Minas. Ele adquiriu, inclusive, com a nossa amiga Elisetinha Perigosa. E assim, fechamos, né? Nosso giro da sorte com a Elisetinha.
1: Ganhadores do giro da sorte, 10 sortudos. Detalhe, além desses 10, os 4 ganhadores principais, nós temos a relação de todos eles sendo disponíveis. Todas disponíveis, perdão, a relação, a partir de 1 da tarde no nosso site.
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1: E falando em ganhadores, a gente faz questão de apresentá-los todos os domingos, os ganhadores sempre da semana passada. A gente apresenta agora os ganhadores do domingo. Você vai conhecer todos. Confira.
2: 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Primeiro prêmio.
3: É festa aí das entregas do Centro-Oeste Cap. O povo aqui economizou nas palmas, mas o Centro-Oeste Cap não economizou nos prêmios dessa semana. Já começando aqui no Pará de Minas com o Aníbal, que ganhou 10 mil rurais. Como é que tá o coração?
4: O coração tá bom demais.
3: Graças a Deus.
4: Graças

0: Adeus.
1: Você achou que um dia você ia ganhar?
0: Aí eu tô lutando, já comprar.
1: Chegou sua vez.
0: Chegou minha vez.
1: Essa é a dica, comprar.
0: Comprar e ter fé e ganhar mesmo.
1: E ganhou?
0: Ganhou.
1: 10 mil rurais com Aníbal, passa pra ele, sim, menino. Quem mais sortudo, espia.
2: Segundo prêmio.
1: O segundo prêmio, a cidade boa de bom despacho, o valor de 10 mil rurais que já tem dono e já tá aqui do meu lado. Feliz da vida, o senhor Alencar. Como é que muda na sua vida 10 mil rurais?
3: E na hora certa, né?
1: Aquela hora que Deus abençoou.
3: Bom demais.
1: E se você pudesse deixar um recado pra quem quer ganhar igual você, o que você falava?
3: Continue comprando que a sorte está aí pra todo mundo.
1: E a sorte dele tá aqui na mão, segura que o dinheiro é seu, sim, menino. Você pode ser o próximo sortudo.
2: Terceiro prêmio.
4: Terceiro sorteio, 20 mil reais, dois ganhadores. O Vantuir de Divinópolis. Inclusive, nós estamos no local de trabalho dele, na oficina onde ele trabalha. Vantuir, mais um de sorte, parabéns.
0: Obrigado.
4: 20 mil reais, então tem 10 mil na sua mão.
0: 10 mil na minha mão.
4: Tá muito feliz?
0: Mas muito feliz, o que é isso aí? Todo dinheiro chega na hora certa, né, querido?
4: Então chegou a sua vez, olha pra lá, quem ainda não comprou, quem ainda não acreditou na sorte, o que tem que fazer?
0: Tem que comprar, porque comprando ganha, que tem que ajudar na sorte, que um dia você ganha. Eu não ganhei? Ganhei, então tem que ajudar na sorte.
4: É simples assim, é acreditar, ó. 10 mil reais. A parte dele tá aqui. Vamos conhecer o outro ganhador.
1: E o outro ganhador do terceiro prêmio tá aqui na Cidade de Luz. E é o seguinte, menina. Essa daqui é a melhor de três. Por causa de quê?
5: Que eu ganhei três vezes.
1: Não é possível.
5: Três vezes. 25.
1: É.
5: 150.
1: É.
5: E agora? 10 mil.
1: Você é tricampeão do Centro-Oeste Cup! Olha lá e dá um recado pra quem quer ganhar.
5: Ué, tem que chamar a sorte e chamar a sorte. Bem chamada que ela vem, né?
1: Ela escuta mesmo?
5: Escuta.
1: Então espia aí, esse menino. É ele. Pode até pedir música já, Evandro.
2: Quarto prêmio.
1: Sentado na tranquilidade aqui na casa do Soiramar em Pará de Minas, de quem ganhou 300 mil rurais. Muda o que é de sua vida, esse menino.
6: Ajuda bem financeiramente, mas minha vida continua, trabalhar a mesma coisa.
1: Continuando corre?
6: No corre, corre do dia.
1: Continuando acreditando?
6: Acreditando e sempre.
1: Tendo fé?
6: Tendo fé, esperança que um dia chega.
1: 300 mil rurais, recado dado, casa do senhor Iramar, 300 mil rurais e você, chama a sorte, que a sorte vem.
2: E agora os 10 ganhadores de 2 mil reais no Giro da Sorte. Yasmin Araújo de Ornelas, de Divinópolis. Silvio Sidney Alves, de Pará de Minas. Irineu de Oliveira, de Formiga. Frederico Henrique da Silva, de Nova Serrana. Fernanda Graziela de Castro, de São Roque de Minas. Renato Antônio Vasconcelos Ribeiro, de Pitangui. Flaviano Henrique Dias de Freitas, de Papagaios. Viviane Pereira Coelho, de Pará de Minas. Kênia Aparecida Silva Ferreira, de Pompéu. E Neuza Maria de Oliveira, de Cedro do Abaeté. Parabéns para todos eles.
4: Todo mundo feliz com o Centro Ascap, parabéns, obrigado. Em especial o ganhador do nosso quarto prêmio do mês passado.
7: No terceiro
4: prêmio, perdão. Ele é um dos ganhadores do prêmio de 20 mil.
7: 20 mil que dividiu para dois ganhadores.
4: Ele ganhou de novo.
7: 10 mil reais. Ele já tinha ganhado 150 mil e 25 mil.
4: Aí ele ganhou 10.
7: Agora. Aí agora ele ganhou 10.
4: Então, com três vezes ganhando, pode pedir música.
7: Pode.
4: Aqui no programa.
7: Aqui no programa.
4: Eu vou
7: é essa?
4: Mandar pra ele.
7: Manda pra gente lá, tá? Qual música que você quer que eu vou pedir pro Sunato pra colocar
4: Fernanda
7: pra você?
4: Fernanda vai cantar.
7: No Instagram. Não, não vou.
4: Fernanda.
7: Mas você vai dançar, né? Porque você já deu
4: você
7: uma demonstração.
4: Canta, eu danço.
7: Tá.
4: Combinado?
7: Não, vai ser ótimo. Que desastre. Meu Deus. Mas aqui, falando no nosso Instagram, diz o Fortunato que hoje, no nosso Instagram, mais tarde, ele vai contar uma história que aconteceu há 9 anos.
4: Ó.
7: É a história da Dona Elizabeth, que ganhou 300 mil reais.
4: Que legal.
7: E Fortunato encontrou com ela e diz ele que tem uma história muito boa pra contar.
4: 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Encontre e siga a gente para você ver essa e outras histórias também, tá?
7: Exatamente. E você, quer fazer parte dessa história? Você também quer ver sua história sendo contada aqui como um dos grandes ganhadores?

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0: E amanhã a gente também tem um encontro marcado. Você liga então aqui na TV Alterosa, acompanha as principais notícias no Alterosa Alerta e logo depois eu estou aqui com o resultado oficial do nosso sorteio de hoje.
1: Pois bem, muito obrigado, um excelente domingo. Finalzinho, a gente segue, tem muito mais no próximo domingo, até 100 mil reais. Fernando, obrigado mais uma
0: vez. Obrigada, Evandro. Boa semana para você.
1: Muito obrigado. Beijos. Tchau, gente. Até mais.
2: Eu vou ganhar, eu vou ganhar.
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0: Pai, do Filho e do Espírito Santo.
1: Amém.
0: A vós, irmãos, paz e fé, da parte de Deus, o Pai, e do Senhor Jesus Cristo. Bendito
1: seja Deus que nos reuniu no amor de Cristo.
0: Irmãos e irmãs, sejam todos bem-vindos, sintam-se acolhidos neste lugar tão especial, a matriz de São Sebastião em Leandro Ferreira, onde a fé e a devoção nos congrega, nos reúne, e assim podemos fazer a experiência da misericórdia de Deus. Silenciemo-nos e, na presença do Senhor, que sempre nos perdoa, coloquemos nossa vida pedindo-lhe o perdão de nossos pecados. Façamos silêncio.

0: Deus Todo-Poderoso, tenha compaixão de nós, perdoe os nossos pecados e nos conduza às alegrias da vida eterna.
1: Amém.
0: A Deus o nosso louvor. Cantemos juntos.

0: Deus, que resumistes toda a sagrada lei no amor a vós e ao próximo, concedei-nos que, observando os vossos mandamentos, mereçamos chegar à vida eterna. Por nosso Senhor Jesus Cristo, vosso Filho, que é Deus e convosco vive e reina na unidade do Espírito Santo por todos os séculos dos séculos.
1: Amém.

do livro do profeta Isaías. Buscai o Senhor enquanto pode ser achado. Invocai-o enquanto ele está perto. Abandone o ímpio seu caminho e o homem injusto suas maquinações. Volte para o Senhor, que terá piedade dele. Volte para nosso Deus, que é generoso no perdão. Meus pensamentos não são como vossos pensamentos, e vossos caminhos não são como os meus caminhos, diz o Senhor. Estão meus caminhos tão acima dos vossos.

0: nossos caminhos e meus pensamentos acima dos vossos pensamentos, quanto está o céu acima da terra. Palavra do Senhor.
1: Graças a Deus. Salmo responsorial. A antífona será: o Senhor está perto da pessoa que o invoca. Salmodiemos.

0: Da carta de São Paulo aos Filipenses. Irmãos, Cristo vai ser glorificado no meu corpo, seja pela minha vida, seja pela minha morte, pois para mim o viver é Cristo e o morrer é lucro. Entretanto, se o viver na carne significa que meu trabalho será frutuoso, nesse caso, não sei o que escolher. Sinto-me atraído para os dois lados. Tenho desejo de partir para estar com Cristo, o que para mim seria de longe o melhor. Mas para vós é mais necessário que eu continue minha vida neste mundo. Só uma coisa importa: vivei à altura do Evangelho de Cristo. Palavra do Senhor.
1: Graças a Deus.

0: O Senhor esteja convosco.
1: Ele está no meio de nós.
0: Proclamação do Evangelho de Jesus Cristo segundo Mateus.
1: Glória a vós, Senhor.
0: Naquele tempo, Jesus contou esta parábola a seus discípulos. O reino dos céus é como a história do patrão que saiu de madrugada para contratar trabalhadores para sua vinha. Combinou com os trabalhadores uma moeda de prata por dia e os mandou para a vinha. Às 9 horas da manhã, o patrão saiu de novo. Viu outros que estavam na praça, desocupados, e lhes disse: ide também vós para a minha vinha, e eu vos pagarei o que for justo. E eles foram. O patrão saiu de novo ao meio-dia, e às 3 horas da tarde, e fez a mesma coisa. Saindo outra vez pelas 5 horas da tarde, encontrou outros que estavam na praça e lhes disse: por que estáis aí o dia inteiro desocupados? Eles responderam: porque ninguém nos contratou. O patrão lhes disse: ide vós também para a minha vinha. Quando chegou a tarde, o patrão disse ao administrador: chama os trabalhadores e paga-lhes uma diária a todos, começando pelos últimos, até os primeiros. Eles responderam: porque ninguém nos contratou. O patrão lhes disse: ide vós também para a minha vinha. Quando chegou a tarde, o patrão disse ao administrador: chama os trabalhadores e paga-lhes uma diária a todos, começando pelos últimos, até os primeiros. Vieram os que tinham sido contratados primeiro.

Não podemos generalizar, pensar que todo ser humano seja preguiçoso. Isto não é verdade. É uma mentira pregada e que nos leva a criar até preconceitos. Não pode ser assim. Existem desempregados que não querem trabalhar, mas existe uma multidão de desempregados que não têm oportunidade, porque não tivemos políticas públicas apropriadas, por causa de ideologias políticas, por causa de gênero. São muitos os fatores que incidem hoje no índice do desemprego. No tempo de Jesus, não era diferente. Tinha muita gente que também não tinha oportunidade de trabalho. E Jesus então, olhando para a praça, onde muitos ficavam ali aguardando um convite para trabalhar, Jesus se vale desta imagem para falar que no reino de Deus todos têm trabalho. Ninguém fica desempregado. Vejam que beleza. Se na sociedade, se no mundo, muitas vezes as pessoas são excluídas, imaginemos hoje o mercado que valoriza mais o trabalho masculino que o feminino. Imaginemos no mundo de hoje a diferença de salários, muitas vezes, entre os homens e as mulheres. Será que isso é justo? Claro que não é. Homens e mulheres com direitos iguais. Então, no tempo de Jesus, essa problemática existia, com outros contornos, é claro. E Jesus, vendo que a praça estava cheia de gente, esperando ser chamado, ele diz: vocês podem esperar, vocês podem se sentir desempregados pelo mundo, mas no reino todos podem trabalhar. No reino que eu anuncio, todos têm lugar. Meus irmãos, nunca nos esqueçamos disso. Na obra de Cristo, na vinha do Senhor, cada um pode contribuir, cada um pode trabalhar e cultivar a terra para que o Evangelho produza muitos frutos. Jesus fala de um rei que tinha muitos, de um patrão que sai de madrugada, às 9 da manhã, ao meio-dia, às 15 horas e às 17 horas, chamando empregados para a sua vinha. Vejam que beleza. Do nascer do dia ao entardecer, um patrão que sai à procura de empregados. É a imagem de Deus que, do amanhecer ao anoitecer, nos convida: venham trabalhar na minha vinha, venham fazer o bem, ide trabalhar na minha vinha. Portanto, durante toda a nossa vida, podemos fazer a experiência de escutar este convite de Jesus: vinde a mim, ide trabalhar na minha vinha. É o convite que Jesus faz a cada um de nós: vinde a mim e eu vos darei descanso, e ide trabalhar na minha vinha. A vinha é o mundo, a sociedade, a família, o lugar onde nós vivemos. Aquele patrão é um patrão diferente. É um retrato de Deus, porque Deus não faz distinção entre as pessoas. Hoje, no mercado, a pessoa recebe pela hora trabalhada. Essa é a lógica do mercado. Mas nesta parábola aparece o retrato de Deus, que é justo e ao mesmo tempo é generoso. A justiça nos faz dar ao outro o que ele merece. Se um trabalho foi realizado dentro de uma hora, a justiça é oferecer uma hora trabalhada. Mas o patrão, se for generoso, e se ele conhece a situação daquele empregado, ele pode oferecer um pouco mais. Aí já é a generosidade, a bondade. Porque a justiça nos faz dar ao outro o que ele tem direito. A bondade não. A bondade nasce do nosso coração e nos faz oferecer ao outro o melhor de nós mesmos. Esse patrão é diferente. Se vocês perceberam,
Ele saiu de madrugada, às 9, ao meio-dia, às 15, às 17, chamando empregados. Mas ao final do dia, ele começou um pagamento por aqueles que chegaram tarde, às 17 horas. E estes já estavam pensando assim: nós vamos receber pouco, porque fizemos pouco, trabalhamos só uma hora. E eles ficaram surpreendidos, receberam uma moeda de prata que valia o trabalho do dia inteiro. Ficaram surpresos. Mas também os últimos ficaram surpresos, porque pensavam assim: nós vamos ganhar muito mais, os que chegaram depois vão ganhar menos do que nós. Mas eles também ganharam uma moeda de prata. E assim Jesus

nos ajuda a perceber como é que Deus trata o ser humano, com igual amor, com justiça e com generosidade. Porque o patrão mesmo disse: o que que eu combinei? Não foi uma moeda de prata por dia? Portanto, estou sendo justo, não estou enganando você. E eles reclamavam porque os últimos haviam recebido a mesma quantia. E ele diz, perguntando: por acaso não tenho o direito de fazer o que quero com aquilo que me pertence? Ou estás com inveja porque estou sendo bom? Os últimos serão os primeiros e os primeiros serão os últimos. Na lógica de Deus, ninguém é melhor do que ninguém. Todos somos profundamente amados por Ele. Ele faz o sol brilhar sobre todos. Não coloca sombra em alguns lugares, porque este agiu desta ou daquela forma e este agiu e aquele agiu de um modo diferente. Não. Deus trata com igual amor a todos. Que a nossa vida seja uma busca constante desse amor, como ouvimos do profeta Isaías: buscai o Senhor enquanto ele pode ser achado, invocai-o enquanto ele está perto. Que esta certeza do amor de Deus possa nos motivar sempre a fazer o bem e a trabalhar para que o seu reino cresça e se torne visível no mundo. Assim seja. Permaneçamos em silêncio, meditando a palavra do Senhor.

0: Nasceu da Virgem Maria, padeceu sob Pôncio Pilatos, foi crucificado, morto, sepultado, desceu à mansão dos mortos, ressuscitou ao terceiro dia, subiu aos céus e está sentado à direita de Deus Pai Todo-Poderoso, donde há de vir a julgar os vivos e os mortos. Na Santa Igreja Católica, na remissão dos pecados, na ressurreição da carne, na vida eterna. Amém. Irmãos e irmãs caríssimos, confiantes, elevemos ao Senhor a nossa prece.
1: A resposta será: Senhor, escutai a nossa prece.
2: Senhor, escutai a nossa prece.
1: Pela Santa Igreja de Deus, Assembleia dos Redimidos, para que assuma com vigor a sua missão de transformar o coração da humanidade e ser sinal de paz e da gratuidade de Deus, rezemos com confiança.
2: Senhor, escutai a nossa prece.
1: Por nós, discípulos e discípulas do Senhor, para que não nos deixemos guiar pelos falsos valores da pretensão de honra e prestígio e pela cultura da meritocracia, mas sejamos guiados pela graça de Deus. Rezemos com confiança.
2: Senhor, escutai a nossa prece.
1: Pelas pessoas desempregadas, para que jamais percam a fé e a esperança na providência de Deus, que não abandona seus filhos e filhas, mas sejam perseverantes na busca por melhores condições de vida, rezemos com confiança.
2: Senhor, escutai a nossa prece.
1: Pelas comunidades cristãs, para que nos lugares de missão, onde é urgente a luta contra as enfermidades, saibam testemunhar a presença de Cristo junto aos sofredores, rezemos com confiança.
2: Senhor, escutai a nossa prece.
0: Tudo isso vos pedimos, ó Pai, por Cristo nosso Senhor.

0: Orai, irmãos e irmãs, para que o sacrifício da Igreja, nesta pausa restauradora na caminhada rumo ao céu, seja aceito por Deus Pai Todo-Poderoso.
1: Receba, Senhor, por tuas mãos este sacrifício, para a glória do teu nome, para o nosso bem e de toda a sua santa Igreja.
0: Acolhei benigno, Senhor, nós vos pedimos as oferendas do vosso povo, para que alcancemos pelos celestes sacramentos o que professamos filialmente pela fé. Por Cristo nosso Senhor.
1: Amém.

0: demos graças ao Senhor nosso Deus.
1: É nosso dever e nossa salvação.
0: É justo e nos faz todos ser mais santos, louvar a vós, ó Pai, no mundo inteiro, de dia e de noite, agradecendo com Cristo, vosso Filho, nosso irmão. É Ele o sacerdote verdadeiro, que sempre se oferece por nós todos, mandando que se faça a mesma coisa que fez naquela ceia derradeira. Por isso, aqui estamos reunidos, louvando e agradecendo com alegria, juntando nossa voz à voz dos anjos e dos santos e santas para cantar.

Ó Pai, vós que sempre quisestes ficar muito perto de nós, vivendo conosco no Cristo, falando conosco por Ele, mandai o vosso Espírito Santo, a fim de que as nossas ofertas se mudem no corpo e no sangue de nosso Senhor Jesus Cristo. Mandai vosso Espírito Santo na noite em que ia ser. Jesus tomou o pão em suas mãos, olhou para os céus e vos deu graças. Partiu o pão e o entregou a seus discípulos, dizendo: Tomai todos e comei, isto é o meu corpo que será entregue por vós.

Do mesmo modo, no fim da ceia, tomou o cálice em suas mãos, deu-vos graças novamente e o entregou a seus discípulos, dizendo: Tomai todos e bebei, este é o cálice do meu sangue, o sangue da nova e eterna aliança, que será derramado por vós e por todos para a remissão dos pecados. Fazei isto em memória de mim.

Tudo isto é mistério da fé. Toda vez que comemos deste pão,

recordando, ó Pai, neste momento a paixão de Jesus nosso Senhor, sua ressurreição e ascensão. Nós queremos a vós oferecer este pão que alimenta e que dá vida, este vinho que nos salva e dá coragem. Recebei, ó Senhor, a nossa oferta, e quando recebermos pão e vinho, o corpo e sangue dele oferecidos, o Espírito nos una num só corpo, para sermos um só povo em seu amor. O Espírito nos una num só corpo. Protegei vossa igreja, que caminha nas estradas do mundo rumo ao céu, cada dia renovando a esperança de chegar junto a vós, na vossa paz. Caminhamos na estrada de Jesus. Dai ao vosso servo, o Papa Leão, ser bem firme na fé, na caridade. E a mim, vosso indigno servo, que sou o bispo desta igreja, muita luz para guiar o vosso povo. Lembrai-vos, ó Pai, da vossa igreja. Esperamos em

entrar na vida eterna com Maria, Mãe de Deus e da Igreja, os apóstolos e todos os que na vida amar Cristo e seus irmãos, esperamos entrar na vida eterna. Abri as portas da misericórdia aos que chamastes para outra vida. Acolhei-os junto a vós, bem felizes, no reino que para todos preparastes. A todos dai a luz que não se apaga. E a todos nós aqui reunidos, que somos povo santo e pecador, dai-nos a graça de participar do vosso reino, que também é nosso.

0: Com amor e confiança rezemos. Pai nosso que estais nos céus, santificado seja o vosso nome. Venha a nós o vosso reino. Seja feita a vossa vontade, assim na terra como no céu. O pão nosso de cada dia nos dai hoje. Perdoai-nos as nossas ofensas, assim como nós perdoamos a quem nos tenha ofendido. E não nos deixeis tentação, mas livrai-nos do mal. Livrai-nos de todos os males, ó Pai, e dai-nos hoje a vossa paz. Ajudados pela vossa misericórdia, sejamos sempre livres do pecado e protegidos de todos os perigos, enquanto aguardamos a feliz esperança e a vinda do nosso Salvador, Jesus Cristo.
1: Vosso é o reino, o poder e a glória para sempre.
0: Senhor Jesus Cristo, dissestes aos vossos apóstolos: eu vos deixo a paz, eu vos dou a minha paz. Não olheis os nossos pecados, mas a fé que anima a vossa igreja. Dai-lhe, segundo o vosso desejo, a paz e a unidade. Vós que sois Deus, com o Pai e o Espírito Santo.
1: Amém.
0: A paz do Senhor esteja sempre convosco.
1: O amor de Cristo nos uniu.
0: No Espírito de Cristo ressuscitado, saudai-vos com um sinal de paz.

0: Cordeiro de Deus,
1: que tirais o pecado do mundo, tende piedade de nós. 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
1: Senhor, eu não sou digno de que entreis em minha morada, mas dizei uma palavra e serei salvo.

Mostrai-me, ó Senhor, vossos caminhos e fazei-me conhecer a vossa estrada. Vossa verdade me oriente e me conduza, porque sois o Deus da minha salvação. Recordai, Senhor meu Deus, vossa ternura e a vossa compaixão, que são eternas. O Senhor é piedade e retidão, e reconduz ao bom caminho os pecadores. Ele dirige os humildes na justiça e aos pobres ele ensina o seu caminho. Oremos.

0: sustentai, Senhor de bondade, com vosso constante auxílio, os que reconfortais com os vossos sacramentos, para podermos colher os frutos da redenção na liturgia e na vida. Por Cristo nosso Senhor.
1: Amém.
0: O Senhor esteja

0: Santo desça sobre vós e permaneça sempre.
1: Amém.
0: Rezemos pela beatificação e canonização do venerável servo de Deus, o Padre Libério. Santíssima Trindade, Pai, Filho e Espírito Santo, nós vos adoramos e bendizemos por todas as vossas maravilhas e vos louvamos especialmente pelas virtudes cristãs e sacerdotais com que ornastes vosso servo, Padre Libério. Como fiel discípulo de Cristo, mas sobretudo como sacerdote, profeta e pastor, ele se fez imagem viva do Salvador, espalhando bênçãos e graças no meio do vosso povo. Concedei-nos o dom de imitá-lo em suas virtudes e no amor que tinha o coração de Jesus, à Virgem Maria e em sua eterna devoção ao glorioso São José, pai adotivo do vosso filho Jesus e esposo santo da Virgem Mãe. E se for de vossa santa vontade, que o Padre Libério alcance a honra dos altares para a vossa glória e para o bem de tantas almas. Amém. Glória ao Pai, ao Filho e ao Espírito Santo.
2: Agora e sempre. Amém.
0: Meus caros irmãos, um minutinho da atenção, assentemo-nos. Na nossa diocese existem lugares muito significativos e que nos fazem recordar a vida do venerável servo de Deus, Padre Libério. O lugar primeiro é este, onde estão os restos mortais do venerável servo de Deus. Mas eu não sei se vocês também conhecem e já foram. Eu conheci recentemente porque sou relativamente novo nesta região, que é a mina do Padre Libério, lá em São José da Varginha. Vocês conhecem? Já foram lá? Quem já foi, levante a mão. É um lugar muito bonito também. Lá tem a celebração da missa, tem uma área grande que acolhe a todos, salvo engano, todo primeiro e terceiro domingo do mês. Seria bom se certificar. E tem uma fonte que ele abençoou, e os peregrinos vão lá também. Então aqui é o lugar primeiro, mas temos em São José da Varginha a fonte que ele abençoou, e também é lá naquela cidade que está sepultada a mãe do Padre Libério. E também em Divinópolis, no futuro, no asilo, na Vila Vicentina, onde ele viveu, ali também será um lugar de referência para nós. Mas aqui em Leandro Ferreira, nós vamos também revitalizar o espaço onde era o memorial do Padre Libério. E no dia 26 teremos uma reunião aqui com o arquiteto, os membros da comissão que cuidam da causa de beatificação, e vamos reabrir o memorial do Padre Libério aqui em Leandro Ferreira. É um projeto muito bonito. E depois da revitalização desse espaço, nós vamos também olhar para essa igreja e para o entorno da igreja, porque a casa onde ele viveu precisa ser revitalizada. Queremos também acolher melhor os peregrinos com instalações sanitárias adequadas. Tudo isso será feito com muito cuidado para a

0: acolher sempre mais e melhor os peregrinos que aqui estão. E nós queremos acolher de modo especial os que vieram de Itapecerica, né? Fiquem de pé os peregrinos de Itapecerica, por favor. Uma salva de palmas. Deus abençoe os que vieram da paróquia de São Bento. Quem mais veio de fora, levante a mão. Todo mundo, hein? Todo mundo, veja que beleza. A missa das 8 e das 10, uma multidão de peregrinos. Então, continuemos juntos, apoiando-nos mutuamente e vamos revitalizar o entorno, atrás da matriz de São Sebastião, onde teremos instalações sanitárias, banheiros adequados para acolher a todos. Vamos revitalizar o memorial, né? E assim valorizamos mais e mais este lugar tão significativo que é Leandro Ferreira, a cidade, e este lugar, a matriz de São Sebastião. Muito obrigado a todos, e agora também vamos abençoar os objetos de devoção. Permaneçam de pé, todos que aqui estão.
1: Caldeira de água benta.
0: A nossa proteção está no nome do Senhor,
2: que fez o céu e a terra.
0: Pai de bondade, pela vossa infinita ternura, dignai-vos abençoar os objetos sagrados que expressam a nossa devoção. E assim possamos sempre mais nos unir ao vosso Filho Jesus. E transfigurados pelo seu amor, possamos dar testemunho do Evangelho no mundo de hoje. Em nome do Pai, do Filho e do Espírito Santo. Amém.
2: Amém.
0: Rezemos em silêncio por todos os enfermos. Se você conhece alguém que está doente, ou se você veio aqui hoje pedindo a cura de alguma enfermidade, em silêncio rezemos.

0: Ó Deus de bondade, que vos deixais mover pela misericórdia e olhais com ternura os enfermos e sofredores, dignai-vos abençoar os nossos irmãos e irmãs carentes de saúde. Dai-lhes força, coragem, nunca lhes faltem o toda a saúde e o cuidado dos irmãos e irmãs. Em nome do Pai, do Filho e do Espírito Santo. Amém.
1: Amém.
0: Permaneçam todos nos seus lugares, enquanto podemos cantar um cântico, né? E serão aspergidos com água benta. Vocês conhecem o cântico? Tu és, Senhor, o meu pastor, tu és, Senhor. Vamos cantar este?

0: para os irmãos e irmãs, este ano, no dia 8 de dezembro, dia da Imaculada Conceição, que é a padroeira da Diocese de Divinópolis. A nossa diocese é composta por 25 municípios e 54 paróquias e uma área pastoral, 55 paróquias, digamos assim. E neste dia 8 de dezembro nós vamos realizar o ato de consagração da nossa diocese à Imaculada Conceição, que é a nossa padroeira. Desde que a diocese foi criada, o Papa, quando criou a diocese, São João 23, escolheu a Imaculada Conceição como nossa padroeira. Portanto, no dia 8 de dezembro, vamos vivenciar em toda a diocese esse momento. E a cada ano faremos isso, consagrando-nos a Maria, entregando nossa vida a ela, pedindo que ela interceda por nós. Então, todas as paróquias, no dia 8 de dezembro, a cada ano, vão sempre vivenciar este rito da entrega, da consagração da nossa vida, das nossas famílias, à Imaculada Conceição. Vamos nos preparando para este momento. Obrigado pela presença. Fique em paz e que o Senhor vos acompanhe.
1: Deus.

0: sede de nosso Senhor Jesus Cristo.
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5: 11:38.
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Ó Maria Santíssima, que em vossa imagem milagrosa de Aparecida espalhais inúmeros benefícios sobre o Brasil, eu, embora indigno de pertencer ao número dos vossos servos, mas desejando participar dos benefícios da vossa misericórdia, prostrado a vossos pés, consagro-vos o entendimento para que sempre pense no amor que mereceis. Consagro-vos a língua para que sempre vos louve e propague a vossa devoção. Consagro-vos o coração para que depois de Deus vos ame sobre todas as coisas. Recebei-nos, ó Rainha incomparável, o ditoso número dos vossos servos. Acolhei-nos debaixo da vossa proteção. Socorrei-nos em nossas necessidades espirituais e temporais, e sobretudo na hora da nossa morte. Abençoai-nos, ó Mãe Celestial, e com vossa poderosa intercessão fortalecei-nos em nossa fraqueza, a fim de que, servindo-vos fielmente nesta vida, possamos louvar-vos, amar-vos e render-vos graças no céu.

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3: Meio-dia e 22.
1: 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E MC Mirella. 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Apagou.

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1: 12:50.
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1: E tenta ficar parado.
2: Diego e Vitor Hugo.
1: E Raí, saia rodada.
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2: Credicop informa a hora certa, 1:08.
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4: 1:30.
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5: 1h50.
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0: Hoje, dia 20 de setembro, hoje é dia do baterista, hoje também é dia do funcionário municipal e dia do gaúcho. Fazem aniversário hoje a atriz italiana Sofia Loren, a Eliana de Lima, cantora e sambista brasileira, Guilherme Berenguer, ator brasileiro, André Bancoff, ator brasileiro. Hoje também tem aniversário do João Falcão, roteirista e compositor, e Graciane Barbosa, dançarina e modelo brasileira. Fatos históricos e jornalísticos. Vamos voltar no tempo? Em 1958, o jornal Correio do Povo de Porto Alegre anunciava a seguinte manchete: proclamada a República Argelina, formando um governo exílio. Os rebeldes argelinos proclamaram a República Argelina e receberam apoio da Líbia, Tunísia e Marrocos. Enquanto de Paris, a denúncia que taxou de organização artificial a Frente de Libertação Argelina. Em 2011, as Forças Armadas dos Estados Unidos encerravam sua política de não pergunte, não conte, permitindo que homens e mulheres abertamente homossexuais ou bissexuais ingressassem no serviço militar. E em 2017, o furacão Maria chegava a Porto Rico como um poderoso furacão de categoria 4, resultando em 2.975 mortes, 90 bilhões de dólares em danos e uma grande crise humanitária. Amanhã a gente volta com mais um Agenda do Rádio pra você. Um grande abraço e até lá!
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8: 2:31.
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4: 12h47.
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1: É, Rodrigo, dessa vez acho que ela não causou nada, hein?
2: Será que superou?
1: Eu acho que sim.

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11: 3:08.
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28: 3h29. 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
18: 3h48. 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

0: Grande cantora. Mais de 20 bilhões de visualizações no YouTube. 15 bilhões de streams no Spotify. Não seríamos fiéis se não incluíssemos essa canção entre os grandes clássicos da música brasileira.
1: Lançada em 25 de julho de 2015,
0: foi assim que tudo começou.
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16: 4:10.
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3: 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Casal de solteiro.
4: Eu já

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4: 5:12.
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0: Ó Maria Santíssima, que em vossa imagem milagrosa de Aparecida espalhais inúmeros benefícios sobre o Brasil, eu, embora indigno de pertencer ao número dos vossos servos, mas desejando participar dos benefícios da vossa misericórdia, prostrado a vossos pés, consagro-vos o entendimento para que sempre pense no amor que mereceis. Consagro-vos a língua para que sempre vos louve e propague a vossa devoção. Consagro-vos o coração para que depois de Deus vos ame sobre todas as coisas. Recebei-nos, ó Rainha incomparável, o ditoso número dos vossos servos. Acolhei-nos debaixo da vossa proteção. Socorrei-nos em nossas necessidades espirituais e temporais, e sobretudo na hora da nossa morte. Abençoai-nos, ó Mãe Celestial, e com vossa poderosa intercessão fortalecei-nos em nossa fraqueza, a fim de que, servindo-vos fielmente nesta vida, possamos louvar-vos, amar-vos e render-vos graças no céu por toda a eternidade. Assim seja.
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1: O anjo do Senhor anunciou a Maria, e ela concebeu do Espírito Santo. Ave Maria, cheia de graça, o Senhor é convosco. Bendita sois vós entre as mulheres, bendito é o fruto do vosso ventre, Jesus. Santa Maria, Mãe de Deus, rogai por nós, pecadores, agora e na hora de nossa morte. Amém. Eis a serva do Senhor. Faça-se em mim segundo a vossa palavra. Ave Maria, cheia de graça, o Senhor é convosco. Bendita sois vós entre as mulheres, bendito é o fruto do vosso ventre, Jesus. Santa Maria, Mãe de Deus, rogai por nós, pecadores, agora e na hora de nossa morte. Amém. E o Verbo divino se fez carne e habitou entre nós. Ave Maria, cheia de graça, o Senhor é convosco. Bendita sois vós entre as mulheres, bendito é o fruto do vosso ventre, Jesus. Santa Maria, Mãe de Deus, rogai por nós, pecadores, agora e na hora de nossa morte. Amém. Rogai por nós, Santa Mãe de Deus, para que sejamos dignos das promessas de Cristo. Oremos. Infundi, Senhor, como vos pedimos, a vossa graça nas nossas almas, para que nós, que pela anunciação do anjo, conhecemos a encarnação de Cristo, vosso Filho, pela sua paixão e morte na cruz, sejamos conduzidos à glória da ressurreição. Por nosso Senhor Jesus Cristo, vosso Filho, que é Deus convosco, na unidade do Espírito Santo. Amém. O nosso auxílio está no nome do Senhor, que fez o céu e a terra. O Senhor esteja convosco. Ele está no meio de nós. Abençoe-vos, Deus Todo-Poderoso, Pai, Filho e Espírito Santo. Amém.
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2: Boa tarde, queridos filhos e filhas. Você que já se acostumou com esse momento de oração, um momento nosso, onde, com fé, nós obtemos de Deus muitas graças e bênçãos do céu. Vamos juntos rezar neste domingo, lembrando que nós temos um compromisso hoje. O compromisso de buscar no Senhor as forças necessárias. Em nome do Pai, do Filho e do Espírito Santo. Amém. Amado Senhor, Deus da vida, que libertaste todo homem. Senhor, nós queremos pedir nesta tarde, pela cruz redentora, sinal de nossa salvação, que sejamos de fato curados por tuas santas chagas. Senhor, há tantas feridas abertas, há tanto sofrimento que carregamos sem necessidade em nosso coração. Pedimos, Senhor, a graça de superar tamanhos sofrimentos. Por tuas chagas fomos curados. Curai, Senhor, a dor daqueles que estão desempregados, abrindo-lhes a oportunidade de trabalho. Por tuas chagas fomos curados. Curai, Senhor, a dor daqueles que sofrem com pessoas alcoolistas dentro de casa. Libertai-os deste mal. Por tuas chagas fomos curados. E pedimos, Senhor, a cura daqueles que sofrem por depressão. Senhor, a tarde chega e nos recomendamos e pedimos por intercessão de Nossa Senhora. Mãe, peça teu filho por nós, Nossa Senhora, fazei-nos viver a graça da redenção. Nossa Senhora, esteja no nosso Calvário e ajude-nos, Mãe, a vencer a cada dia os obstáculos do dia. Quando o dia terminar, que saibamos agradecer pelas conquistas e vitórias. E Nossa Senhora, que quando o dia terminar, saibamos aprender com nossos erros. E sempre, ó Mãe, sendo fiel a teu amado Filho. Onde nas chagas fomos curados. Ave Maria, cheia de graça, o Senhor é convosco. Bendita sois vós entre as mulheres, e bendito é o fruto do vosso ventre, Jesus. Santa Maria, Mãe de Deus, rogai por nós, pecadores, agora e na hora de nossa morte. Amém. Nossa Senhora, há muitas famílias que sofrem com o problema de alcoolismo. Pedimos, ó Mãe, de modo particular por estas pessoas e familiares, liberte-as deste mal e dai aos familiares a graça de serem curados dos traumas e de uma história de dor. Ó Deus, por intercessão de Nossa Senhora, abençoai a água que será tomada, partilhada, abençoai as fotos de família e a história familiar. Em nome do Pai, do Filho e do Espírito Santo. Amém. Ó Deus, por intercessão de Nossa Senhora, libertai todas as famílias do alcoolismo. Boa noite a todos.
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7: 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Olá, Brasil. Está no ar o Central de Notícias. E vamos aos destaques desta hora. O Brasil possui 33 hospitais reconhecidos como os melhores do mundo na nova edição do World Best Hospitals 2027, divulgado nesta quinta-feira 17. O ranking foi desenvolvido pela revista estadunidense Newsweek, em parceria com a consultoria Statista. O país supera o recorde anterior, quando 22 centros médicos estiveram presentes no levantamento, e se destaca ainda entre todas as 13 especialidades analisadas pelo estudo. Com apenas 10 anos de idade, um estudante, Siri Nihal Tamana, fundou a organização Recycle My Battery, com o objetivo de promover o descarte correto de pilhas e baterias. A iniciativa surgiu após o jovem assistir a uma reportagem sobre um incêndio em uma usina de resíduos provocados por uma bateria de íon lítio, descartada no lixo comum. Atualmente, o projeto já recolheu mais de 800 mil unidades e alcançou mais de 85 milhões de pessoas globalmente. Quando descartadas em aterros sanitários, as baterias podem explodir, emitir gases nocivos e liberar substâncias químicas tóxicas que contaminam o solo e a água. O Central de Notícias volta a qualquer momento ou em edição especial.
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15: 6:17.
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2: Não tá dando certo, vamos terminar. Vem aqui em casa suas coisas buscar. Aproveita e traz as minhas que ficaram aí também.

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0: Gilberto e Gilmar, Igor e Gilmar. Cê tá doido.
1: Bota fogo, hein.
2: Céu breguinha, é Carlos e Jato.

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5: 7:11.
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10: 7:30.
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4: 7:47.
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0: Muito obrigado.
1: Nós somos muito mais música. E nós somos a Nova Onda. Maxi Luan. Vampira.

0: gastou dinheiro à toa, né?
1: Ignora meus surtos, Lisboa.

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2: 91,5.
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8: 8:10.
7: Tá.
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7: 8:27.
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16: 8h48.
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